0: TV foram feitas por testemunhas registrando o momento das chamas ainda se alastrando pelo imóvel, que podiam ser vistas de longe. Segundo testemunhas, a proprietária do apartamento estava viajando e não havia ninguém no local quando o incêndio começou. Ao perceber o fogo, outros moradores acionaram o corpo de bombeiros e várias equipes foram enviadas ao endereço. Os agentes apagaram as chamas antes delas se espalhassem para os outros andares e realizaram um trabalho de rescaldo no interior do imóvel incendiado. Agora pela manhã, uma equipe de defesa civil esteve no prédio mais cedo, 6 horas da manhã, avaliando inclusive as condições do apartamento atingido pelo fogo e os outros imóveis, mas o prédio não foi interditado. Apenas o registro para quem está na tela da TV Diário, vê as imagens, e você que está na Verdinha, acompanha aqui, graças a Deus, apenas danos materiais. Bom, eu quero saber, 25 anos após o 11 de setembro de 2001, as Torres Gêmeas vieram ao chão, mas além do colapso das torres, a lição ficou de violência. E eu quero saber o que é que o mundo aprendeu depois desse sinistro, dessa tragédia ocorrida há 25 anos. O que é que o mundo mudou 25 anos depois? O que aprendemos com essa tragédia? É o que eu quero saber, a sua opinião. 988871306, 988871306, e também o arroba Gleudson Rosa, para que você me ajude a contar essa história. Eu quero demais a sua opinião. Não abro mão da sua opinião, tá? 9h20. Daqui a pouquinho eu vou conversar com a doutora Carol Herculano. Nós vamos tratar de um assunto interessante. A construção da imagem pessoal e profissional deixou de ser uma preocupação fútil para se tornar um elemento estratégico de posicionamento, autoestima e bem-estar. E muito hoje tem se falado da procura dos homens nesse autocuidado. A nossa aparência transmite autoridade, o rosto pode trazer energia ou cansaço. E isso no mundo corporativo impacta demais. Já já é um assunto que a gente conversa com a doutora Carol Herculano. O homem moderno, e isso, olha, a imagem e o autocuidado. E tem dicas importantes também para você. Não sai daí, não, é rapidinho, são 9h21. Vem pro movimento, aqui você tem todas as informações importantes pro seu dia. 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
1: São 9 horas 24 minutos, 9 horas e 24 minutos. A Polícia Federal e a Controladoria Geral da União avançaram aí numa análise do material apreendido durante a Operação MICAP, que investiga um suposto esquema de desvio e triangulação de verbas. E essa operação de ontem da Polícia Federal traz aí triangulação de verbas de emendas parlamentares federais. Entre as 49 ordens de busca e apreensão autorizadas pelo ministro Flávio Dino, do STF, as diligências no Ceará mostram o endereço de uma servidora da Assembleia Legislativa do Ceará. A apuração centra foco no repasse de aproximadamente 2 milhões de reais destinados pelo deputado federal Mário Frias, do PL de São Paulo. A entidade no terceiro setor tem chamado atenção. Segundo os relatórios de inteligência, os valores liberados para projetos sociais teriam sido repassados a empresas subcontratadas e posteriormente canalizadas para a produtora privada responsável pela elaboração da obra cinematográfica Dark Horse. No Ceará, a Polícia Federal busca esclarecer a extensão do papel da servidora da Assembleia Legislativa no fluxo financeiro das entidades envolvidas e também no eventual repasse de comissões. Diante dos indícios de lavagem de dinheiro, peculato e falsidade documental, o STF aplicou medidas cautelares que incluem a retenção do passaporte do parlamentar, proibição, isso me refiro agora ao Mário Frias, proibição do contato entre os investigados e a suspensão das atividades econômicas das organizações vinculadas ao caso. O nome da servidora da Assembleia Legislativa está sob sigilo. Nós estamos acompanhando e, obviamente, buscando mais detalhes sobre esse caso. São 9 horas e 26 minutos, mudando a pauta. A construção da imagem pessoal e profissional deixou de ser uma preocupação fútil para se tornar um elemento estratégico de posicionamento, autoestima e bem-estar. Hoje, nós vamos falar sobre esse assunto, um tema que passou por uma verdadeira revolução dos últimos anos, o cuidado com a própria imagem. Se antes falar de estética masculina era motivo de hesitação, de tabu, de medo, de receio, hoje a realidade é absolutamente outra. Homens de diferentes trajetórias e faixas etárias entenderam que cuidar da aparência não tem a ver com vaidade vazia, mas sim com saúde, qualidade de vida, posicionamento no mercado e também a busca por uma imagem de autoridade, energia e vigor no ambiente corporativo e também no mercado de trabalho. Esse é o tema, essa é a pauta, agora às 9h27.
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1: Para nos ajudar a compreender como a harmonização facial integrativa e segura pode potencializar a melhor versão de cada indivíduo, a gente recebe hoje a doutora Carol Herculano, especialista em harmonização orofacial e referência na técnica Full Face, que é uma abordagem global e personalizada que respeita a anatomia e a naturalidade de cada rosto. Doutora Carol, muito bem-vinda, tudo bem?
2: Tudo ótimo, é um prazer estar aqui com você, para poder a gente desmistificar, né, esse assunto que é a harmonização masculina.
1: E eu quero te agradecer pela vinda, pela gentileza de aceitar o nosso convite e trazer também esse modelo que está aqui ao meu lado, que rejuvenesceu ao menos 20 anos depois que começou esse tratamento, né?
2: Com certeza. Alguns anos atrás, o Davi, ele não se interessava por isso, até que eu fui dizendo, olha, Davi, a gente consegue melhorar a sua imagem, e aí fui conquistando aos poucos, fomos fazendo um botox, depois alguns preenchimentos, e hoje ele tem uma imagem que transmite autoridade, que transmite força, né? E isso faz parte do meu trabalho, é fazer com que as pessoas se sintam cada vez melhor e com isso se posicionem melhor no mercado em suas profissões.
1: O Davi, ao qual a doutora se refere, além de ser o marido dela, que é muito importante, também é amigo, é empresário, é empreendedor, é pastor, é um homem que tem esse posicionamento com tudo isso que a doutora Carol acabou de dizer. Davi, a princípio você não aceitava muito bem essas coisas de harmonização. Mas com o passar do tempo, não só aceitou e tornou-se agora aí o modelo

0: vivo de tudo isso, né? Bom dia, meu amigo.
1: Bom dia, prazer estar aqui novamente. E agora falando de beleza, de estética, como todo homem, né? É, cearense, machista, e não preciso fazer nada, tô bem como tô. Mas depois que a Carol ingressou nessa área, ela foi mostrando algumas coisas e para ser também um ajudador, um incentivador, disse, vai, faz aí o que tu quer. Eu não imaginava que fazia tão bem. Faz bem para a sua estima, você olhar no espelho pela manhã, ver que você está bonito, ver que você, né, não está com o motor batido, não rodou sem óleo. Né? Segundo ela, eu tinha dado duas capotadas antes, deram PT e ela deu uma arrumada. Mas mexe com a nossa cabeça, é impressionante como te deixa bem.
2: Né? Reflete também no dia a dia profissional, na atividade a qual a gente desempenha, né? Como a gente se posiciona, como a gente chega, né?
1: Com certeza, você fica mais motivado, você fica mais seguro. A estima, né? A autoestima é algo que nos move, ou a baixa autoestima nos freia. E a harmonização facial melhorou bastante a minha estima. E isso tem me incentivado no dia a dia, tem me dado mais energia, tem aberto caminhos, né? E tenho recebido bastante elogio. O problema é que ela fica com ciúme depois, sabe?
2: Mas o que o Davi está falando é que a gente já constatou através de pesquisas, mais de 70% dos homens cuidam da aparência. Pesquisas do Instituto Kantar e da ABEC, Associação Brasileira da Indústria e Higiene Pessoal, Perfumaria e Cosmética, esses dados apontam que 72% dos homens brasileiros declararam ter alguma rotina ativa de cuidados estéticos, hábitos diários de pele ou interesse direto em tratamentos corporais e faciais. Doutora, qual é o perfil desse homem que procura e que essa pesquisa aponta? É o perfil de um homem que quer não a aparência, mas também um posicionamento melhor, passar essa versão nova?
3: Sim, o que chega no consultório são homens que têm uma imagem ainda infantil. E isso é devido a ângulos mais arredondados. Quando o homem tem um rosto muito arredondado, não tem uma definição de mandíbula, não tem os contornos...
2: Nós temos um, né, exemplo aí, doutora Carol, que eu queria pedir para o pessoal colocar, de um antes, exatamente, e depois de um dos seus pacientes, que é interessante. Enquanto você está ali, está falando aqui, a gente vai passando essas imagens. Pode explicar, por
3: então,
2: favor.
3: Então, você observa que quando nós temos ângulos mais arredondados, remete a uma imagem mais infantil. E quando o homem decide fazer uma harmonização, nós priorizamos ângulos mais retos e mais definidos. E isso traz exatamente uma imagem de mais poder, de mais autoridade. E olha que interessante, quem trabalha com vendas, que é meu paciente, sempre relata, doutor, eu estou vendendo,
2: vendendo mais.
3: E isso aí é consequência de uma imagem mais forte, de uma autoestima realmente mais...
2: Segura,
3: consolidada,
2: né?
3: Exato. Então, o homem se sentindo bem, ele vende mais, ele conquista mais, ele pode galgar outros espaços e melhorar na sua carreira.
2: E o que a doutora Carol está falando, a gente está percebendo dessa questão do queixo, né? Dessa postura, dessa imagem que tem aí.
3: Isso.
2: Sai de uma aparência infantilizada para uma aparência mais máscula, né? Mais de mais idade, que é o que a gente está vendo. Agora tem outras imagens também, tem antes e depois, tem fotos, na verdade, que a gente pode colocar aí. E enquanto isso, a gente vai percebendo muito claramente que as pessoas estão cada vez mais querendo saber o que fazer e como fazer. Esse antes e depois, essa aí, doutora Carol, é a técnica do full face?
3: Isso. As minhas pacientes acima de 40 anos, nós fazemos uma estruturação facial que é diferente da harmonização, Gleudson. Porque na estruturação nós fazemos o reposicionamento dos tecidos. Então, aonde ela perdeu o volume, onde ela perdeu a estrutura óssea...
2: O derretimento do rosto?
3: Exatamente, nós vamos reposicionar, trazendo uma melhor imagem, uma imagem mais jovem, mas de forma natural, porque ninguém gosta de exagero.
2: E qual é a técnica? É ultrassom microfocado? Como é que funciona?
3: A gente faz tudo isso com ácido hialurônico, que é um produto, é um gel, que é biocompatível com o nosso organismo, não tem alergia, não tem rejeição, só é sucesso.
2: Eu queria até pedir a permissão do meu amigo Giliardo.
3: Sim.
2: Nós trouxemos aí a Rebeca do antes, e eu queria que a doutora

0: Agora, o depois. O que, que foi feito que ficou... Ó, a Rebeca sempre foi muito bonita, mas agora o Giliato está mais preocupado.
1: Sim. Aqui nós fizemos a parte de estruturação facial, projeção malar, que é esse efeitozinho aqui do malar, top model look, preenchimento labial, rinomodelação, alguns preenchimentos em pontos específicos para dar um lift facial. Isso tudo, uma técnica não cirúrgica, sem anestesia, só anestesia local e com baixíssimo risco de intercorrência, porque não é uma cirurgia de grande porte.
0: Doutora, a gente tem percebido que aqueles procedimentos antigos que deixavam a pessoa artificial demais, com outra cara, e às vezes até irreconhecível, isso aí já caiu por terra. Hoje a naturalidade, como a gente está vendo também nessa imagem, ela salta aos olhos e causa aquele, você está melhor, o que aconteceu? Ou seja, essa naturalidade hoje é que é mais buscada, né?
1: Isso, esse é o efeito que nós buscamos. É aquilo que você olha, você percebe que a pessoa melhorou, mas você não sabe o que aconteceu. Uhum. Essa é uma harmonização bem feita, feita por um profissional competente, qualificado e com quantidades corretas, porque a era também do exagero na harmonização já passou.
0: Eu queria só que você, Carol, contasse aqui para nós o que, foi feito no caso aqui do Davi, seu esposo, o que, você observou, e ela até mostrou outro dia aqui uma foto do antes e do depois, e realmente, não é que o Davi era feio não, é que ele melhorou. O que, foi feito exatamente com o Davi?
1: No Davi nós começamos com Botox, que foi aquela primeira conquista, né, para ele perder o medo. Depois fizemos preenchimento de olheiras, preenchimento de bigode chinês. O contorno da mandíbula também foi feito. E isso tudo reposicionando tecidos.
0: Mostra então, o Davi, por favor, aqui, enquanto a doutora está falando.
1: Meu maridinho.
0: É, só não precisa mostrar o antes, não. Aí está aí o Davi. Pode falar, doutora.
1: Então, foi feito um trabalho de estruturação facial e preenchimento em locais específicos, como olheira, bigode chinês, o contorno mandibular bem feito. E nós temos esse resultado lindo, natural, que eu sou apaixonada.
0: Não precisa nem dizer, seus olhos já dizem isso. Davi, você falou que a autoestima melhora, o posicionamento melhora, mas acima de tudo, não é que você esteja retardando o tempo. Na verdade, o que você e quem busca esse melhoramento entende é que você pode ganhar, sim, um contorno mais jovem, mas de forma natural, o que te deixa ainda olhar para o espelho e dizer assim, por que não? Por que o preconceito persistir, né?
2: Isso. E você olhar para o espelho e dizer, sou eu? Mais jovem, né? Há tempos atrás. Essa é quebra mesmo de paradigma, né? Então, você entender, eu entendo que todo processo médico, toda parte da ciência é algo divino, é que Deus coloca à disposição. E tudo em excesso faz mal. Então é você saber utilizar aquilo que Deus nos oferece com equilíbrio e para que ele faça bem, para que você produza mais. Então é o resultado de tudo isso, né? Tudo isso deu uma produtividade maior, né? Acessos melhores, assim. Você é um comunicador bem sucedido há tantos anos e você só anda bem vestido.
0: Procuro, né?
2: Com a barba bem feita, o cabelo bem feito. Porque a nossa imagem é o primeiro acesso. Ou você acessa as pessoas pela sua imagem ou você é rejeitado por ela. Então, cuidar bem da imagem faz parte de uma carreira de sucesso.
0: Muito bom. Quero até pegar esse gancho aqui e perguntar para a doutora Carol. Para quem está nos ouvindo agora, o homem que está nos ouvindo agora, doutora Carol, que quer começar, que tem esse receio ou tinha esse receio, está nos ouvindo agora e quer te procurar. Quero até pedir para colocar o Instagram da doutora Carol aí na tela, por gentileza. Quais são os primeiros passos?
1: Primeiro passo é uma avaliação. Então, nessa avaliação, nós vamos fazer com que o paciente relate quais são suas queixas e, após a minha avaliação, eu vou dizer, olha, você pode melhorar nesse ponto, nesse.
0: Não adianta levar uma foto do Davi e dizer assim, eu quero ficar igual o Davi, que não é assim, né?
1: Não, não é, porque cada rosto é um universo, né? E tem as suas peculiaridades. Então, nós vamos exatamente tratar a queixa do paciente, mas também, com o nosso olhar clínico, dizer quais são os pontos de melhoramento que muitas vezes eles não percebem. E a partir da nossa avaliação, ele consegue perceber que ele vai melhorar ainda mais, além da sua queixa inicial.
0: Você que está nos ouvindo agora pode estar perguntando: que idade é a ideal para eu começar a fazer esse tratamento? Doutora, eu pergunto, um planejamento da qualidade, ele funciona mais do que uma intervenção? Não, eu vou para o centro cirúrgico agora, então quem está ainda jovem pode começar a fazer esse planejamento, e quem já está numa certa idade, mais para lá do que para cá, sou eu, também tem jeito ainda.
1: Sim, hoje em dia eu digo que 90% dos problemas estéticos são realizados de forma não cirúrgica, numa forma preventiva, com tratamentos.
0: No próprio consultório.
1: Exatamente. Então, hoje você me perguntou a idade. Uhum. É, a partir de uns 20 e poucos anos, quando começarem a surgir as primeiras rugas, o paciente jovem já pode optar pelo Botox, porque o Botox é um tratamento preventivo para que não fiquem aquelas rugas marcadas. E após os seus 30, 35, 40, nós já temos uma outra abordagem, que é para repor os volumes perdidos, tanto de colágeno quanto estrutura óssea. E aí a gente faz a harmonização e a estruturação facial, trazendo um reposicionamento de tecidos e trazendo de volta o volume que foi perdido de forma natural e elegante.
0: Bom, a gente tem uma nação no mundo todo aí fazendo uso daquelas canetinhas da GLP-1 e muita gente tem aí perdido muita gordura. E o que mais rapidamente perde é no rosto, né? Exato. O derretimento é causado de uma forma bem, bem acelerada. Quem está no processo de emagrecimento já pode começar a pensar nisso ou é melhor esperar chegar no peso ideal?
1: Essa é uma ótima pergunta. Não só pode, quanto deve, porque se você esperar todo o processo de emagrecimento, você vai ter perdido muito mais estruturas. Então, vai ser preciso uma abordagem muito mais agressiva, mais volumes de ácido hialurônico para você conseguir ter um resultado bom. Mas, se você, durante o seu processo de emagrecimento, já for tratando o seu colágeno, já for reposicionando tecidos, você emagrece sem causar aquele derretimento facial, que é tão feio, né? Deixa a pessoa tão baqueada no cearense,
0: é,
1: né?
0: É verdade.
1: Fica com aquele rostinho meio caído. Então, durante o processo de emagrecimento, o ideal é você já começar a fazer os procedimentos estéticos.
0: A gente tem na tela, por favor, aí, o Instagram da doutora Carol, que é DRA...
1: Carol Herculano. Underline.
0: Né?
1: Isso.
0: Então, é DRA.CarolHerculano, underline?
1: Exato. Falta
0: o tracinho ali, né? Então, você pode procurar, tem muitos vídeos por lá, tem falas, tem dicas, tem um conteúdo super interessante que você pode acessar e conhecer melhor, inclusive marcar com a equipe lá da doutora, porque a gente sabe que não adianta você chegar com a foto lá e dizer, eu quero ficar igual a essa pessoa aqui, né? Cada um tem um jeito, cada um tem uma personalidade. Não necessariamente você vai sair com tudo aquilo que você sonhou, mas vai sair com aquilo que você é capaz de receber e, obviamente, com toda a responsabilidade de uma anamnese muito bem feita para te dar muita segurança naquilo que você vai fazer. Herculano, eu quero te agradecer pela oportunidade dupla. Primeiro, rever o amigo. Segundo, dizer que você está melhor. E terceiro,
2: obrigado.
0: Como é bom ver quando as pessoas se interessam em melhorar. Porque a estética, para muita gente no passado, era coisa fútil, relevada a terceiro plano. Hoje não, a gente percebe que em 3 segundos uma pessoa faz uma análise sobre você. Se confia em você ou se não confia a partir da sua aparência. E a gente vê muito claramente que você, que tem uma posição de liderança em tudo que você chega, você chama a atenção de imediato, porque você é uma pessoa segura daquilo que você conhece, daquilo que você vive, e agora muito mais bem cuidado, as portas estão cada vez mais abertas. Obrigado pela vinda, viu?
2: Mais uma vez, gratidão, Deus abençoe a sua vida, Deus continue abençoando esse projeto e seu casamento, tudo que você faz venha prosperar, em nome de Jesus.
0: E você ainda está me devendo semana que vem para a gente fazer aqui, falar sobre o REM especificamente, que para falar sobre casais.
2: Perfeito, tá combinado, estarei aqui, melhor coisa que tem é ser bem casado.
0: Verdade.
2: Ter uma vida de amizade, de um bom relacionamento, e a gente está trazendo para Fortaleza um encontro matrimonial que é mundial, já acontece em mais de 20 países, E nós estamos iniciando agora dia 3 e 4 de outubro.
0: Tá bem
2: e você
0: aí,
2: vai
0: né?
2: participar com a
0: vamos
2: sua
0: sim,
2: esposa.
0: Vamos sim.
2: Vai ser algo incrível.
0: Uma bênção. Obrigado, meu amigo. Doutora Carol, não tenho palavras para te agradecer e fico muito feliz vendo todo esse sucesso graças a Deus, ao seu empenho, ao seu

0: trabalho, sua dedicação, e quando a gente faz com muito amor e com muito zelo, os resultados aparecem de uma forma bem natural. Então, obrigado pela vinda, pela gentileza de ter aceitado o nosso convite, viu?
1: Eu que agradeço e espero você na clínica.
0: Opa, obrigado.
1: Para fazer a sua avaliação, cuidar
0: Tem
1: de
0: jeito,
1: você
0: doutora?
1: Também. E muito.
0: Tá bom. Obrigado. Conversamos então com a doutora Carol Herculano, falando desse posicionamento, né, dessa questão de ter aí um visual mais garantidor da sua personalidade. Falando sobre harmonização, que a gente sabe que enriquece o debate e traz segurança para quem busca informação de qualidade. Bom, são 9 horas 44 minutos. Já a gente troca de pauta para falar ainda mais sobre assuntos importantes. Já eu converso com o Arthur Bezerra, ele que é o fundador de um clube que tem aí chamado a atenção dos empresários, das pessoas que querem ter uma vida saudável. O Arthur, ele é fundador do Sete Raquete Clube, aqui em Fortaleza. Tênis, né? Você joga tênis? Eu não sei nem entrar na quadra, mas eu quero aprender e saber por que esse mercado tem crescido tanto e por que é tão diferente o Sete Raquete. Então já a gente fala sobre esse assunto. São 9h45, Verdinha, jornalismo que fala a nossa língua.
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1: São 9 horas 49 minutos, 9h49. Quero agradecer a sua audiência, a sua gentileza, você que nos acompanha na Verdinha e também na tela da TV.

0: Crediário. Quero agradecer também o Fraga da Praia de Cana Brava, em Trairi. Bom dia aí, Gleudson Rosa. Obrigado, Fraga. O Carvalho, meu querido amigo Carvalho, da cidade de Barreira, também está acompanhando a gente. Um abraço, bom dia, meu amigo. Gleudson Rosa, a respeito de sua pergunta, 11 de setembro, a lição mais profunda foi que a violência, mesmo respondida com força, raramente apaga a raiz do conflito. Vimos o mundo se fechar, mas também vimos a solidariedade que não conhece fronteiras. Aprendemos que a verdadeira resposta não é erguer muros, mas construir pontes, que a memória se transforme em compromisso com um mundo onde tais tragédias jamais se repitam. Essa é a participação do Reginilton, uma importante mensagem. Parabéns, Reginilton, pelo pensamento, pelo posicionamento também. O Jenner Bessa de Messejana diz: Gleudson, o que aprendemos com o acontecimento da derrubada das Torres Gêmeas em Nova York é que o terrorismo tem o poder de acabar qualquer nação, independente do tamanho dela. Jenner Bessa de Messejana. É isso aí, Jenner, mas a humanidade, ela também tem a condição de se reerguer diante de tragédias, né, com essa magnitude. Hoje, 25 anos depois, a gente pode perceber muito claramente que a humanidade ainda continua tentando, não é esquecer, mas é se reerguer diante de tanta violência. Vamos mudar de assunto, são 9 horas e 50 minutos, 9 e 50, eu tenho uma dica importante, interessante, a qual eu já me apossei, viu, Assunção? 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São 9 horas e 51 minutos agora. 9 e 51. Conhecer 2026 está chegando, hein? Bom, a rotina corporativa, o ritmo acelerado dos negócios e também a busca incessante por metas exige uma certa válvula de escape, não sei se você concorda comigo, né? Para distensionar a mente e manter o equilíbrio. Aí, a gente imagina diariamente os nossos compromissos de analisar indicadores econômicos, decisões políticas, estratégias corporativas, metas, desafios do mundo dos negócios. Só que tem aí uma dimensão fundamental que sustenta o desempenho de qualquer executivo. Empreendedor ou profissional, a capacidade de despressurizar, de cuidar da saúde e encontrar um refúgio de bem-estar. Por exemplo, o esporte é um desses refúgios. E o esporte deixou de ser apenas uma prática física para se tornar uma característica ou um catalisador de qualidade de vida, convivência e network genuíno. O tênis e os esportes de raquete têm liderado aí essa transformação do Brasil, reunindo mais de 3 milhões de praticantes que buscam nas quadras o equilíbrio entre a alta performance e a descompressão. E a gente trata desse assunto agora às 9h53.
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0: Recebo aqui o Arthur Bezerra, que é um dos criadores de um clube, não só de um clube para jogar tênis, mas um espaço diferente para a gente destensionar, viver dias melhores e ter um relacionamento mais tranquilo, num ambiente mais favorável, e a gente vai explicar um pouco mais sobre o Set Racket Club, que é um espaço diferente que Fortaleza não tinha. Arthur, bem-vindo, bom dia, tudo bom, meu amigo?
2: Bom dia, Gleison, obrigado pela oportunidade, bom dia ao público, e a gente vem aqui para falar um pouco mais do Set, que a gente inaugura mês que vem, e falar do tênis em geral, que é um esporte que está atraindo todos os holofotes do mundo. Inclusive, o Rafael Nadal vai abrir também uma academia aqui no Brasil.
0: Olha que legal. Bacana. Entendeu?

0: Então, nós estamos num momento onde Fortaleza recebe esse equipamento, mas o que é que despertou vocês a trazer esse... Não, o que eu falei agora há pouco, não é um espaço apenas para jogar tênis. O que é que vai ter? Como é que vai funcionar? Quem é o público que vocês estão aí aguardando?
1: Perfeito. A gente tem um público aí de crianças até adultos. Então, do iniciante, da criança ali a partir de 4 anos, já pode iniciar no tênis, tá? Dentro do clube a gente vai ter 2 espaços de evento, que hoje o mundo corporativo ele respira muito esporte, né? Então a gente vai ter 2 espaços de evento, vamos ter 6 quadras de tênis 100% cobertas, então independente do sol aqui na nossa região, né? Como da chuva, você vai poder praticar independente da condição climática. A gente tem mais 2 quadras de pádel, que também é um esporte que vem crescendo muito, na Europa já é muito forte, consolidado, e no Brasil ele vem chegando aí há uns 3 anos e tem crescido. E o público é fiel, né?
0: Uhum.
1: Além disso, a gente vai ter cafeteria, vamos ter uma clínica de fisioterapia dentro do espaço, assinada pela Corpo. Então, é um espaço que a gente pretende trazer não só os amantes do tênis, mas a família, né?
0: Arthur, a gente percebe que alguns esportes, embora sejam difundidos pelo mundo todo, tem um certo elitismo, né? O hipismo tem um grupo mais elitizado, o tênis, mas pelo que eu percebo, vocês não estão preocupados em ter um espaço elitista, mas vocês estão preocupados em ter um espaço que possa dar essa qualidade para o praticante, mas acima de tudo, reunir família numa estrutura confortável. Seria isso?
1: Exatamente isso. A gente está trazendo um padrão a nível mundial, realmente de quadras, de tecnologia, mas que ele é bem inclusivo, então todo mundo vai ser bem-vindo lá. A diferença e preços praticados, assim, todos do nível local. Então, assim, quem já pratica e quem quer conhecer, não vai se surpreender. Vai surpreender com a qualidade, mas não com valores.
0: Fortaleza hoje tem quantas quadras? E alguma tem aí, aqui em Fortaleza hoje, algo que pareça com o que vocês estão montando, ou que vocês estão montando é completamente diferente do que a gente conhece, como aqui que tem na Pontes Vieira, acho que é
1: Marreco
0: Tênis Clube, nós temos, me parece que no Náutico, Círculo Militar, acho que algumas quadras, mas o que vocês estão oferecendo é completamente diferente disso que a gente já está acostumado a ver.
1: Hoje, o número de praticantes no Brasil cresceu muito, né? Em São Paulo mesmo, ano passado, dado da federação, cresceu em torno de 300% de números de inscritos no ano passado em relação a 2024. Então, assim, hoje em Fortaleza a gente já tem alguns clubes, tá? Mas esses clubes são todos tradicionais, como você falou aí, né? Já tem algum tempo de existência, então a gente está realmente trazendo algo inovador nesse sentido. Fortaleza hoje ela tem uma demanda reprimida muito alta, que foi um dos motivos da gente estar trazendo o tênis, né? Se você comparar hoje com Recife, Fortaleza acredita que tem metade do número de quadras que Recife tem, sendo que Fortaleza cresceu muito acima da média nacional. E hoje, se você for pegar classes A e B, Fortaleza hoje tem mais de 200 mil pessoas, enquanto Recife tem 100 mil. Então, assim, a gente realmente tem um mercado promissor e uma demanda reprimida, que os próprios praticantes reconhecem, né? Hoje é difícil você ter um horário de quadra se você não reservar com antecedência.
0: Quanto vocês investiram? Qual vai ser o tamanho da área? E a estrutura que vocês... Você já falou do tipo de quadra, já falou de espaço, né, para alimentação e tal. Mas quanto é que foi investido e qual é a perspectiva de mercado, de público?
1: Perfeito. Hoje, nosso investimento gira na casa dos 8 milhões. Né? A gente tem uma área de 7 mil metros quadrados. É um terreno bem grande e conta com 25 vagas de estacionamento, além de tudo que eu lhe falei, né? De cafeteria, restaurante.
0: Quantas quadras?
1: Fisioterapia, 6 quadras de tênis.
0: Quadras,
1: de saibro, coberto. Fora isso, a gente tem as 2 quadras de pádel, como eu já tinha dito. E
0: No mundo corporativo, se fala muito em academias wellness, em espaços wellness. Essa vai ser mais nesse caminho do wellness, mas além da prática do esporte, a gente percebe também que vocês estão proporcionando espaço para network, para relacionamentos.
1: Exatamente. Lá a gente tem um padrão de membros, que a gente teve 40 membros fundadores, gente do tênis, apaixonado pelo esporte. E tudo isso causa um network, né? São empresários, médicos, profissionais liberais, tem de tudo um pouco. Então, acaba que casa, né? A gente já tem 2 eventos agendados no clube, de network e wellness, né? Esse movimento. E tem um torneio nacional em dezembro já, que a gente vai anunciar em breve.
0: Já está programado.
1: Já, sim.
0: O movimento de tenistas brasileiros.

0: Guga, João Fonseca também acabou trazendo um olhar diferente para essa geração da importância do tênis?
1: Com certeza, assim, o tênis ele ficou um pouco apagado ali no Brasil, apesar de que a gente tem um cearense que foi protagonista durante 10 anos.
0: Verdade.
1: Thiago Monteiro.
0: Thiago Monteiro, grande
1: foi Thiago. O nosso número um do Brasil durante mais de 10 anos, e é cearense aqui, treinava junto com a gente, é meu parceiro. E foi mais essa questão. O João Fonseca, com certeza, ele veio para dar um boom, né? Assim, ele realmente trouxe o tênis de volta para os holofotes, foi muito importante. Mas não só aproveitando esse boom, né? O set ele nasce de somos sócios que praticam há muito tempo, então com certeza o João Fonseca ajudou muito ao set estar fazendo o sucesso que, graças a Deus, vem tendo. A gente está com procura, uma demanda bem, bem bacana.
0: Arthur, eu quero te parabenizar a você e, obviamente, aos demais, porque você tem um grupo junto, né, pensando nesse projeto, vivendo esse projeto já de algum tempo, investindo nesse projeto. Eu desejo toda a sorte do mundo. Eu acho que aquele que já é praticante está feliz da vida, porque vai ter um espaço agora à altura da qualidade, do espaço físico como um todo, dos relacionamentos que podem ser construídos. Mas Fortaleza acaba também entrando para um protagonismo que antes não existia. Nós tínhamos em outras cidades do Nordeste e tal, mas agora com esse clube a gente pode perceber que Fortaleza entra definitivamente num clube de elite para quem gosta de tênis, né? Então eu queria que você dissesse como é que as pessoas podem conhecer mais, podem saber mais sobre o dia da inauguração, como é que vai acontecer tudo isso.
1: Perfeito. A gente está no Instagram, né, que é a rede social mais procurada. Você pode procurar lá o @7RacketClub. A gente já está aberto para matrículas e pretendemos iniciar nossas operações já em outubro, tá? Com certeza, o Fortaleza hoje entra em um novo patamar com o recebimento do set. Eu digo que é um presente até para a cidade, porque a gente já vem negociando, inclusive, torneios internacionais para o ano que vem. Então, assim, isso tudo ajuda tanto o Infanto Juvenil, que está um pouco parado aqui, já foi bem mais forte. Inclusive, esse torneio de dezembro, a gente vai trabalhar o Infanto Juvenil, porque eu acho que é o futuro, né? O futuro são nossos jovens. Inclusive, nem que ele não seja profissional, você consegue aplicar uma bolsa nos Estados Unidos. Então, o set, ele vai ter os N's que você consegue pegar dados, inclusive, para aplicar uma bolsa americana.
0: Vai ser uma grande vitrine também, né?
1: Com certeza. Então, por ter essa tecnologia, ela calcula o UTR, que é o Universal Tennis Rating, e aí você consegue já saber o seu nível para uma faculdade e tudo, por vários cálculos que esse sistema faz. É um sistema que só existe em 5 quadras no Brasil hoje, inclusive na quadra que o João Fonseca treina. E a gente vai ter aqui em Fortaleza, que dá todos os dados e uma série de informações para o jogador durante o jogo dele.
0: Maravilha. Inclusive você que quer, né, ter um filho que gosta, tem habilidade, quer investir, com toda essa tecnologia, né, com todos esses dados, você vai ter muito mais apurado para saber que caminho deve fazer, o que é que pode melhorar. E com toda essa relação entre outros tantos profissionais do Brasil e do mundo, né? Então essa conversa de hoje aqui com Arthur Bezerra nos deixa uma lição valiosa, né? Economia, mercado e resultados sustentáveis caminham lado a lado com a saúde mental, o autocuidado e o tempo de qualidade. Nós estamos nesse setembro amarelo, onde se fala muito sobre saúde mental. Nada melhor do que ter um ambiente saudável, né? Um ambiente de esportes, para causar toda essa sensação de uma válvula de escape, de um recomeço, de um renovo, e ainda mais com toda essa tecnologia. Arthur, obrigado pela presença, pela gentileza de aceitar nosso convite, e sucesso cada vez mais, viu?
1: Muito obrigado, Gleison. Espero você lá, vamos fazer uma aula.
0: Rapaz, eu não sei nem entrar na quadra, mas eu vou me aventurar lá para poder conhecer.
1: Com certeza.
0: Eu não quero é jogar contra você, porque você já é craque, né? Arranja lá outro mão de pau, porque tem perna de pau, né? Para poder me ensinar como é que eu vou fazer. Aliás, perfeito. Qualquer um pode se inscrever, mesmo sem ter nenhum tipo de noção do que é jogar?
1: Com certeza, qualquer um que nunca pegou numa raquete, ele vai conseguir desenvolver, entendeu? A gente vai pegar desde iniciantes, como eu te falei, crianças, até adultos iniciantes. Isso aí é tranquilo e todos aprendem. É um esporte difícil, mas com certeza você desenvolve.
0: Vai ser agora um esporte difícil. Mas nos encoraja, né? Tá bom, Arthur, eu vou me encorajar, vou gravar as imagens. Mas não vou mostrar vocês, não. Assunção já tá dizendo, vai e traz. Não, eu não vou me... Não, enfim... Eu vou visitar lá o Arthur assim que tiver funcionando. A inauguração vai ser que dia, Arthur?
1: A inauguração oficial vai ser dia 31 de outubro, tá? Mas a gente provavelmente já começa a funcionar dia 1º ali de outubro.
0: Ah, já aí, né? Já outubro já tá chegando. Obrigado, meu amigo. Sucesso, viu?
1: Muito obrigado você pela...

0: Oportunidade.
1: Valeu, são 10 horas e 4 minutos. Conversamos então com o Arthur Bezerra falando sobre esse clube importante, né? O 7 Racquet Club, que tá aí chegando em Fortaleza, pegando aí os amantes do tênis. Vai ser muito bom. 10 horas e 4 minutos, a gente volta já já. 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
9: O caminhão da mamografia está hoje em Sobral, ampliando o acesso das mulheres ao exame. A unidade móvel leva o atendimento para mais perto das mulheres. Os exames feitos pelo caminhão da mamografia são realizados nas proximidades dos centros de saúde da família, facilitando o acesso das pacientes e evitando a necessidade de grandes deslocamentos para outras unidades de saúde. Hoje, o caminhão está próximo à unidade de Pedrinhas. O caminhão da mamografia atende mulheres de 40 a 69 anos, que já possuem encaminhamento para a realização do exame. A estratégia contribui para ampliar o acesso à mamografia, fortalecendo as ações de prevenção, diagnóstico precoce e cuidado integral com a saúde da mulher em Sobral. Sofia Leite para a Verdinha FM.
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1: São 10 horas e 8 minutos, 10 e 8. Gleudson Rosa, meu amigo, que sufoco aqui na Barbosa de Freitas, viu? Que sufoco. É, Barbosa de Freitas, engarrafamento a partir da Avenida Antônio Salles, descendo até quase a Avenida Pontes Vieira, para quem sai Praia Sertão nesse instante. Tá uma loucura. Na Avenida Padre Antônio Tomás também tem engarrafamento gigantesco, viu, gente? Na Avenida Padre Antônio Tomás, até recomendo, se você puder evitar a Avenida Padre Antônio Tomás nos dois sentidos, mas principalmente para quem sai do centro em direção ao Papicu. Nesse momento tem engarrafamento na Padre Valdivino. Na Paula Ney com Monsenhor Catão, também no bairro da Aldeota, duas quadras de engarrafamento de lentidão, velocidade a 4 km por hora. Tem outra questão aqui que eu quero compartilhar com você. Rua Marcos Macedo, da Leonardo Mota até a Rua Visconde de Mauá, na Aldeota também, nós temos engarrafamento. Também na Rua Canuto de Aguiar, tem engarrafamento no cruzamento com a Leonardo Mota. Essa região da Aldeota é bastante complicada, pelo menos agora, né? Nesse momento da manhã. São 10 horas e 9 minutos, 10 e 9. Eu continuo te perguntando quais as lições após 25 anos das Torres Gêmeas. O que é que nós aprendemos com isso? Qual é a sua opinião? O mundo mudou? O mundo melhorou? As pessoas melhoraram? O que é que aconteceu após esses 25 anos... da tragédia com as Torres Gêmeas, né? É o que a gente está perguntando. Bom, são 10 horas e 10 minutos. O ministro André Mendonça atendeu de pronto a solicitação do presidente Edson Fachin e derrubou o sigilo do inquérito e de 15 procedimentos derivados, providenciando o envio da cópia integral de HD para os demais ministros. O afastamento do diretor da PF, a ordem de afastamento do diretor-geral da Polícia Federal, Andrei Rodrigues, e do diretor de inteligência Leandro Almada, expedida por Mendonça, foi revertida pelo ministro Flávio Dino. Isso você já sabe, mas o que eu quero te dizer é que ontem teve um desdobramento da crise institucional do Supremo Tribunal Federal, quando o presidente da corte, ministro Edson Fachin, determinou a derrubada do sigilo das investigações relativas ao Banco Master. O relator do caso, ministro André Mendonça, atendeu prontamente ao despacho e determinou a entrega desse HD na íntegra dos procedimentos aos gabinetes de todos os ministros. A medida organiza a corte para a sessão extraordinária convocada para a próxima terça-feira, dia 15 de setembro. O plenário irá analisar o relatório da Polícia Federal, que aponta trocas de mensagens entre o ministro Alexandre de Moraes e o ex-banqueiro Daniel Vorcaro. Aliás, ontem, Alexandre de Moraes havia dito que faria um pronunciamento explicando a proximidade com Daniel Vorcaro. Menos de uma hora depois da divulgação dessa informação, ele recuou e não deu mensagem nenhuma. Nos bastidores disseram, não, ele não fez esse pronunciamento para não tirar o brilho da operação make-up autorizada pelo ministro Flávio Dino. Não sei se foi bem isso, não. O fato é que Fachin ressalvou do levantamento de sigilo apenas diligências em andamento que exijam segredo para cumprimento. O movimento do presidente Fachin busca centralizar as decisões e restaurar a estabilidade no tribunal após a escalada de tensões entre Moraes e Mendonça. O conflito incluiu um pedido de investigação contra André Mendonça por suposto abuso de autoridade e a tentativa de afastamento da cúpula da Polícia Federal, medida posteriormente sustentada no âmbito das decisões cautelares adotadas para a contenção da crise. Com a liberação agora do acervo, né? As partes e o Ministério Público apresentam manifestações finais até o julgamento em plenário. O fato é que nós nunca tivemos esse tipo de situação, né? É algo muito novo e a gente vai estar acompanhando aí dia 15 o que isso tudo vai trazer. Será que alguém vai pedir aí para, né, bonezinho para sair? Eu sei que o efeito Vorcaro ainda repercute demais no Brasil inteiro, inclusive com os dados da Polícia Federal que vieram à tona ontem e que deve estar causando aí uma verdadeira bomba, como diria Alan Neto, de 1000 megatons no casamento de muita gente. Aquele Fábio Farias, que é marido da Patrícia Bravanel, flagrado, inclusive, a revista Piauí traz uma matéria sobre isso. As mensagens trocadas entre Fábio Farias que foi ministro no governo Bolsonaro, ministro das Comunicações, e Daniel Vorcaro, em vários trechos, não sei se eu peguei aqui algumas dessas falas, promovendo, um dos trechos promovendo aí, um encontro, né, entre parlamentares, ministros e meninas da Suíça. Tu tava lá, tu tá balançando a cabeça, ou tu tava querendo ir? Tu tava era querendo ir, né? É, rapaz, o Cauã tava querendo ir pra ver as suíças por lá. Só que, Cauã, não é pra qualquer um, não. O negócio lá era reservado, né? Aí o Fábio Faria diz assim, ó, Pacheco vai, Alcolumbre também, já conversei com Toffoli,

0: Mas, ó, não pode ter nada de celular. Ele disse, não, se preocupe não, já resolvi isso. Aí o Fábio Faria fala assim, não, ó, cuidado, não pode ter muita brasileira não. Ele disse, não, se preocupe não. São 120 mulheres para 20 homens. E a grande maioria é suíça. Tu tá vendo aí, né, Nilton? Só que o nível lá era outro. E aí foi feito um Halloween na boate Madame Satã, lá em São Paulo. Sem celular. E uma ruma de crente no meio. É, o Vorcaro não era crente? O cunhado do Vorcaro não tinha uma igreja lá da Lagoinha, em Minas Gerais? Mas tinha um bocado católico também. É. Fábio Faria era crente. Era, porque o cabo que vai pra um negócio desse não pode ser. Não pode ser. Você não vai me ver nunca num negócio desse. Agora, né? Tem gente aí. Vamos, meu irmão, tem calma. Tá tomando remédio controlado, é? É a paciência. É a paciência, é que eu tô falando aqui do negócio que é sério. O Cauã tá morrendo de inveja porque não foi pra festa do Vocal. E o Nilton também lambendo os beijos, né, Nilton? Não dá pra nós, não. Não dá pra mim porque eu não me misturo com esse tipo de gente. Pra você, ó. O Djaci? Rapaz, o Djaci não pode entrar num negócio desse, não. O Djaci não pode entrar num negócio desse, não. A cabeça do homem é grande demais. São 10 horas e 15 minutos. Vamos pro nosso giro, né? Vamos lá. Trabalhar, trabalhar.
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0: Presidente Luiz Inácio Lula da Silva sancionou o fim da cobrança do imposto de importação de 2% sobre compras internacionais de até 50 dólares, cerca de R$ 255. A medida encerra a chamada taxa das blusinhas, criada em 2024 e que passou a pesar sobre os produtos comprados em plataformas estrangeiras. A nova regra mantém, no entanto, a cobrança do ICMS, imposto estadual que varia, né, entre 17% e 20%, dependendo do estado, para compras acima de 50 dólares e até 3 mil dólares. A legislação também prevê redução dos tributos federais de 60% para 30%. A mudança foi aprovada pelo Congresso e sancionada pelo presidente nesta quinta-feira, dia 10. A medida é defendida pelo governo como uma forma de reduzir o custo para consumidores, principalmente os de menor renda. Por outro lado, entidades da indústria e do varejo afirmam que a isenção pode aumentar a concorrência de produtos importados e prejudicar os fabricantes, comerciantes brasileiros. Maracanaú, na região metropolitana de Fortaleza, vai sediar o primeiro Centro Universitário Municipal do Ceará. O Centro Universitário de Educação, Ciências e Tecnologia de Maracanaú, o CEUMAR, foi autorizado pelo Conselho Estadual de Educação e terá 4 cursos de graduação com 310 vagas por semestre. Inicialmente serão oferecidos os cursos de Pedagogia, Serviço Social, Análise e Desenvolvimento de Sistemas e Design de Moda, todos na modalidade presencial. As vagas serão distribuídas entre os turnos tarde e noite e pessoas de outros municípios também poderão participar do processo seletivo. O primeiro processo seletivo está previsto para 2027, mas ainda não tem data definida. A instituição funcionará no bairro Pajuçara. Além da graduação, deve ter graduação, curso de pós-graduação, extensão universitária e também pesquisa. Da educação para a cultura, a Academia Cearense de Letras abriu inscrições para um concurso de poesia em homenagem aos 300 anos de Fortaleza. A iniciativa faz parte das comemorações do tricentenário da capital e convida escritores a transformar em versos, memórias, paisagens, histórias da cidade. Podem participar pessoas com 18 anos ou mais, brasileiros natos ou naturalizados e estrangeiros com residência fixa no Brasil. Cada participante pode se inscrever, pode escrever apenas um poema, que deve ser inédito, autoral, escrito em língua portuguesa e ter Fortaleza como único tema. O uso da inteligência artificial, Cauã, não pode não, viu? Então você tá fora. As inscrições são gratuitas e seguem até às 23 horas e 59 minutos do dia 30 de setembro. Os 3 poemas vencedores serão publicados no livro Fortaleza 300 Anos, que será lançado posteriormente e distribuído em equipamentos culturais de todo o país. 10h19, você que está pensando no final de semana, vamos falar agora sobre o clima. Falando sobre o clima, o El Niño tem 93% de chance de atingir intensidade muito forte até o fim desse ano. Segundo uma atualização da Administração Nacional Oceânica e Atmosférica dos Estados Unidos, o NOAA, a previsão acende um alerta para o Ceará por causa de possíveis impactos na quadra chuvosa do ano que vem. Segundo a FUNSEMI, um fenômeno dessa intensidade pode provocar maior irregularidade nas chuvas no estado, com períodos secos durante a estação chuvosa e temperaturas mais elevadas. A influência

0: Tá acertado, também deve ser anunciado em breve.
1: Sim, já foi acertado também, os dois foram acertados juntos. Fortaleza já divulgou sobre o Chico da Costa, a gente está aguardando em relação ao Jailson, também sobre os dois quando estiverem no BID, tem que aguardar esse processo também, mas é um atleta que já é do Fortaleza. São 6 contratações feitas pelo clube na janela que iniciou no dia 20 de julho, logo após a Copa, e encerra hoje no dia 11 de setembro. Dos 6, Neres, zagueiro, Caio Henrique, lateral esquerdo. No meio-campo, o Jailson, volante. E os atacantes Pedro Henrique, Nathan Fogaça e Chico da Costa, os dois centroavantes. São os 6 nomes que o Fortaleza trouxe nessa janela. Tem desses aí, só não estrearam de fato o Jailson e o Chico da Costa. O Nathan Fogaça ainda teve um pouco de oportunidade, mas perdeu esse espaço. Uhum. Pedro Henrique é titular na equipe de Altuori. Neres era titular, se lesiona, volta para o banco de reservas. E Caio Henrique ainda nesse processo de observação. Foi titular no jogo passado, mas também entrou como substituição quando o Mucuri não esteve à disposição, André.
0: Boa, Fernanda. Breno, primeiro, o Fortaleza contratou para as posições necessárias. Segundo, as contratações acertadas, elas tiveram o impacto desejado?
1: André, oi. Só um ponto antes do Breno falar, que eu lembrei aqui, quando o Pedro Martins veio dar entrevista para a gente, ele falou também que viria um meia. Dentro do que foi colocado, ficou a ausência desse meia camisa 10 dentro da janela pro Tricolor de Aço.
0: Pronto, então com base nisso, as contratações elas foram dentro do que o Fortaleza precisa ou precisava, e as contratações anunciadas, os nomes, eles não só os que já jogaram, mas os que chegam agora também, eles têm aquele impacto, aquela perspectiva de que ó, realmente são reforços aqui que vêm para qualificar o elenco?
2: Vamos lá, eu acho que primeiro sobre o Chico da Costa, centroavante, o Fortaleza precisava muito porque o Miritelho, que é o centroavante titular, não consegue suprir. O Miritelho só é titular porque o Nathan Fogaça, que veio para ser a opção, também não demonstrou nada até aqui e não ofereceu concorrência. Porque o Miritelho é um cara que tem muito mais gols perdidos, ele tem mais que o dobro de grandes chances perdidas do que de gols marcados. E eu não tô falando de chance perdida, porque é óbvio que você finaliza muito e nem tudo você converte. Eu tô falando de grandes chances perdidas. Aquela bola que tá só ele e o gol, só ele e o goleiro pra finalizar e ele desperdiça.
0: Chance clara.
2: Tem, né? Mais que o dobro. São, segundo o SofaScore, são 11 grandes chances perdidas e 5 gols marcados. Ele tem menos gol que o Maílton, que é o lateral no Fortaleza. Então, o Miritelho, ele é centroavante, ele é o camisa 9, ele é o titular, porque ele não tem uma concorrência. O Chico da Costa, que é um cara que recentemente jogou em clubes que atuavam na primeira divisão, estava no Cruzeiro, tinha jogado no Mirassol, passou pelo futebol boliviano, pelo futebol paraguaio, tendo condição de jogo física e principalmente recuperando o ritmo de jogo, porque ele não joga desde maio, ele estava encostado no Cruzeiro, quando ele tiver com o ritmo de jogo apurado e a melhor condição física, para mim é um cara que vem para ser titular. Porque ele não vai encontrar muita dificuldade contra o Miritelho. O Miritelho está aqui desde o começo do ano e não conseguiu ainda mostrar que ele é um titular absoluto por qualidade. É porque ele não tem concorrência. É porque ninguém chegou pro Miritelho para de fato apresentar alguma coisa que deixasse qualquer treinador que passou, fosse Carpini, seja Altuori, em dúvida. Mas com o Chico da Costa chegando, ele ganhando de novo o ritmo de jogo dele, já tem uns meses que não atua, eu acredito que ele vem para ser titular, para terminar essa temporada como titular no ataque do Fortaleza como centroavante. Era uma necessidade clara trazer mais um centroavante. Com relação ao Jailson, a Fernanda falou que não veio o meia. O Jailson, a não ser que o Altuori vai entender o Jailson como um cara que pode jogar um pouco mais projetado, um pouco mais à frente. Talvez eles pensem dessa forma. Até porque a gente tem visto o Fortaleza do Altuori, com o Carpini já era assim também, muitas vezes jogar com 3 volantes de origem, mas sempre pelo menos 2 deles com liberdade para sair. A gente já viu o Sacha com muita liberdade para sair. A gente já viu o Rian fazendo função de meia. A gente já viu outros jogadores, o Rodrigo vai mais à caça, mas a gente já viu outros volantes do Fortaleza com liberdade para avançar. Se a ideia deles for que o Jailson faça isso, a gente pode entender que essa foi a peça de meio. Até porque, quando a gente para pensar nos meias que o Fortaleza teve esse ano, nenhum de fato encaixou. O Pochettino, que já foi embora, talvez tenha sido o que mais jogou, mas não era mais aquele cara que a gente conhecia. O Crispim é extremamente nulo esse ano no Fortaleza. A gente já falou sobre isso várias vezes, que o Crispim é uma peça que esse ano não faz o menor sentido no clube. E ninguém conseguiu se firmar ali como aquele meio articulador. Dizem até que é uma peça extremamente difícil de encontrar hoje no mercado. Então, os volantes eles estão ganhando esse protagonismo e muitas vezes não fazendo só aquele papel de recompor, de defender, de desarmar. Não, de sair pro jogo. A gente tem visto, repito, o Sacha

0: que não é a principal característica dele, ser liberado para ir lá mais à frente. Se eles entenderem que o Jailson é essa peça para preencher mais o meio-campo, aí vai fazer um pouco de sentido com o discurso que o Pedro Martins tinha dito. A questão é que o Jailson joga desde o ano passado. Ele teve uma lesão desde novembro que ele não atua e é outro jogador que vai precisar de um recondicionamento físico e de recuperar o ritmo de jogo. Então são dois reforços que chegam, mas se você pega o currículo recente do Jailson, o Jailson passou por Grêmio, Palmeiras, Fenerbahçe, passou por Celta de Vigo. Poxa, o currículo recente do Jailson é muito bom. E ele é mais jovem do que eu imaginava. Achei que o Jailson era um super veterano, o cara tem 31 anos. Ainda tem um tempo de jogo aí. Então eu acho que são dois nomes que, para uma Série B, são nomes super interessantes. Qual que é a preocupação? São dois caras que não atuam há muito tempo. O Jailson há quase um ano. O Chico da Costa, alguns meses, desde maio que ele não joga. Então, qual que é o desafio? Rapidamente, o departamento de futebol do Fortaleza, o departamento físico do Fortaleza, colocá-los numa condição boa e o ritmo de jogo eles só vão recuperar quando eles forem entrando. É só isso que preocupa, mas são dois nomes que acho que para uma Série B são nomes diferentes do que você vinha tendo de contratação de chegadas.
1: Em defesa dos jogadores de meio campo do Fortaleza, eu diria que o Fortaleza tem meio campistas. Pelo menos para a titularidade, ele tem três meio-campistas.
2: Mas não caberia um meia, assim, aquele meia, o camisa 10? O que, por exemplo, o Crispim não é?
1: Olha, não tem mais esse 10. Esse 10, ele é apenas uma miragem. O futebol mudou, as funções foram alteradas, e o meia, que está na cabeça e no sonho de todo mundo, o meia de antigamente, esse não mais existe. Eu vejo uma grande discussão no futebol do mundo. É preciso recriar o meia de ligação. O problema do futebol no mundo é a falta do meia imaginativo. Eu vejo até o treinador da seleção brasileira, que está de volta. Aliás, falar de seleção brasileira a essa altura dos acontecimentos. Oh,
2: fale não.
1: Vou dizer uma coisa. Chega a dar uma dor. Ele está falando. Falando do meia esquerda que organiza, o meia que joga entre linhas, que resolve ali naquela falta de espaço, aí jogar. Primeiro, o futebol não permite. Se você parar uma bola, cadenciar, pensar o que vai fazer, você não consegue anotar nem a placa do caminhão que lhe atropela.
2: Não, lá eu digo, eu sei que essa sua análise ela é mais profunda. Sobre o meia e a posição de camisa 10, de meia no futebol. Mas eu digo, para esse elenco do Fortaleza, não caberia mais um jogador ali de meia, um jogador mais criativo, mais armador?
1: Sempre cabe mais um no coração de uma mulher. Deixa eu lhe dizer uma coisa. Eu estava falando aqui acerca de Rodrigo, que pela voluntariedade dele, ele vai, ataca, defende, vai. Ele não é um exímio passador de bola. Ele não é um meia, mas ele é um cara que joga no meio campo, que não é apenas um marcador. Se você olhar para o Sacha, é a mesma coisa. O Sacha tem, inclusive, feito partidas magistrais, sabe? Obedecendo a função que lhe cabe e acrescentando. Ele não é um jogador apenas de combate. Ele chega finalizando, ele chega dando passe. O Pierre é a mesma coisa. O Pierre, principalmente. É um jogador inteligente. É um jogador que cerca. O
2: Pierre está jogando muito.
1: Está jogando muito. Uma perda para o time do Fortaleza. Eu digo é que nesse campo, Fortaleza tem jogadores habilidosos que não fazem apenas uma coisa. Não tem uma característica única. Eu estou falando nesse aspecto. Porque esse jogador, esse meia, realmente não se vai encontrar sem mais nem menos. A não ser, e aí é uma questão de conselho, ou de observação, ou de sugestão. Comecem a criar, recriar, treinar o meia nas divisões de base.
2: É, tem que formar, né?
1: Formar esse tipo de jogador. E me parece que há um apelo geral para que isso seja feito. Porque, do contrário, se não treinar, se não preparar, você não vai ter esse jogador provedor, né? Esse jogador criativo, A verdade é.
2: A verdade é essa. Gostei, WB. Vamos fazer o seguinte, primeira paradinha aqui do nosso programa. Falamos muito de Fortaleza, o mandante do duelo de domingo. Na volta do intervalo tem Daniel Farias e muito Ceará. Também vamos falar sobre tabu, momento das equipes, situação de tabela de cada um, sobre os jogos do fim de semana, classificação. Tem muita coisa aqui no Jogar Segundo Tempo, que está só começando. A gente volta já, não sai daí.

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8: 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André
9: Almeida. Obrigado, Golden Boys. Estamos de volta com o nosso Jogada Segundo Tempo, falando sobre a Agrocel. 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
9: Vamos falar sobre o Ceará. Vamos falar. Alô, Daniel Farias. Boa tarde para você.
11: Daniel Farias.
9: Ih, descarregou. Entrou água.
12: Rebobina. Agora foi.
9: Ah, agora sim. Muito boa tarde pra você, Daniel Farias.
12: Boa tarde, André. Um abraço pra você, pros companheiros de bancada e pra todo mundo ligado no Jogada Segundo Tempo. Chegando pra trazer informações sobre o Ceará, que tá nessa preparação para o Clássico Rei. Mas a gente vai começar falando sobre um assunto de última hora, porque o Ceará confirmou agora há pouco, através de uma nota oficial, que recebeu uma punição, um transfer ban, né? Um transfer ban local, não é da FIFA, mas é da Câmara Nacional de Resolução de Disputas, a CNRD, vinculada à CBF, e está impedido de registrar novos atletas, novas contratações. Vixe. Essa punição aconteceu hoje, sexta-feira, por conta de descumprimentos de obrigações financeiras do Ceará. A gente está em contato com o próprio clube, também com algumas fontes, para entender exatamente que pendências financeiras seriam essas, relacionadas a qual transferência, a qual clube. A informação que a gente tem nesse momento é que seria um acordo que o Ceará tinha com a CNRD para pagamento de dívidas anteriores, de outras negociações, e aí, geralmente, nesses acordos, você parcela esse pagamento, né, em algumas vezes. O caso agora é que o Ceará teria atrasado algum pagamento desse, dessas parcelas, e aí, por isso, a CNRD vai lá e pune o clube com essa proibição de registrar novos jogadores. Para esclarecer e até tranquilizar o torcedor, que pode estar pensando, Saulo Mineiro, Rian Santana, jogadores recentemente contratados, vão ser afetados por isso? Não. Eles já entraram no bid ontem, essa punição foi sofrida pelo Ceará hoje. O que impacta é que o Ceará, por exemplo, se quisesse contratar mais um jogador nesse último dia de janela, estaria impedido de registrar essa nova contratação, mas Saulo Mineiro, Rian Santana e todas as outras contratações feitas anteriormente não são impactadas por essa punição.
9: Por exemplo, você trouxe ontem essa informação, nessa semana, Daniel Farias, que o Ceará ainda estava ali buscando um zagueiro. Esquece.
12: Impacta,
9: não tem como contratar mais.
12: E enquanto ele não solucionar, e até o momento não solucionou, o Ceará fala na nota, né, que está buscando o mais rápido possível, né, captar esse dinheiro para poder pagar essa dívida com a CNRD, mas como isso ainda não aconteceu, ele não pode registrar mais nenhuma contratação nessa sexta-feira.
9: Tudo bem. E aí vamos fazer também o balanço de contratações que o Ceará anunciou até agora. E foi muita gente, Daniel Farias.
12: Exatamente. Foram 12 jogadores, uma reformulação, mais de um time inteiro titular, contratado pelo Ceará. 6 jogadores ali do sistema defensivo e 6 jogadores do sistema ofensivo. Começando ali pelo sistema defensivo. 2 goleiros, o Matheus Nogueira e o Kaique França. 2 laterais, o Brian Borges pelo lado direito e o Sávio pelo lado esquerdo. 1 zagueiro, o Thalisson, e também 1 volante, Pavani. Então são 6 jogadores ali do sistema defensivo. Já do sistema ofensivo, 1 meia e 5 atacantes. O meia é o Lucas Mugni e os atacantes são Rian Santana, Nico Ferreira, Lenny Lobato, Saulo Mineiro e Renzo Lopes. Foram as 12 contratações. Repito essa informação que a gente acabou de trazer. O Ceará queria mais uma contratação de um zagueiro, mas por conta dessa punição e também da dificuldade do mercado, o clube não fez essa contratação e encerra com esses 12 nomes.
9: Perfeito, Daniel Farias. Breno, e aí eu te repito a mesma pergunta que eu fiz em relação ao Fortaleza. O Ceará contratou o que precisava, e no caso do Ceará precisava muito mais. Mas a segunda eu acho que até já sei a resposta. Muitas contratações não deram impacto necessário.
10: É, exato. É, vamos lá. O Ceará, eu lembro que quando abriu a janela, se falava em de 9 a 11 jogadores. No total acabou sendo 12. Então eles conseguiram a quantidade de peças que eles queriam. Agora, quantidade e qualidade são coisas diferentes. Primeiro, por que o Ceará precisava de mais peças? Porque ele tinha que fazer reposição. Saiu muita gente também. Foi uma troca de elenco. Não foi só se reforçar. Foi trocar o elenco. Você primeiro tinha que repor para depois trazer peças a mais para dar mais opções, primeiramente para o Moza, depois para o Daniel Paulista. Acontece que quando a gente olha nome a nome, quem foi que conseguiu agregar muito no Ceará? Eu vou até descartar aqui o Lenny Lobato, que chegou há pouco tempo, não dá para fazer uma análise ainda muito grande. E o próprio Saulo Mineiro, que não estreou. Mas os demais, e o Rian, né? O Rian também não estreou. Mas os demais, ninguém a gente consegue dizer que mudou, que agregou, que fez o Ceará melhorar naquela posição. A gente falava ontem aqui sobre o lateral esquerdo. O Ceará trocou o lateral esquerdo porque o Fernando era um problema. Veio o Sávio, que era um cara que eu já conhecia de outras épocas, já tinha passado pelo futebol cearense, tinha subido com o Remo, tinha feito uma boa campanha com o Remo na Série B no ano que subiu, mas que parece que é outro jogador. O Sávio parece que veio totalmente desligado. É um negócio, você olha, ele não consegue fazer nada em campo. Pavani também não conseguiu agregar. Lucas Mugni, eu já não esperava tanto assim pela condição física dele. Aliás, eu vi alguém falando essa semana que o Daniel Paulista acha que o Lucas Mugni tem uma condição física melhor. Eu acho esquisito isso. Mas assim, eu já não esperava tanto e realmente não está conseguindo agregar. Você olha para os outros nomes, né? O Thalisson teve a infelicidade de se lesionar. O Thalisson, eu fiquei com muita pena da situação do cara. Ele fez 2 partidas e se lesionou.
9: Um jogo e meio, cara.
10: Um jogo e meio, exatamente. 2 partidas, assim, contando que ele foi num jogo e no outro. Mas não chegou nem a somar tudo isso e se lesionou. O Brian Borges talvez seja o único que a gente consiga salvar, mas também se lesionou e está um tempo fora. Mas o Brian, ele conseguiu pelo menos ser melhor do que o Alex Silva, que era o cara que estava na posição e que foi embora. Eu acho que o Brian é o único cara que a gente pode dizer assim, não, dos que até aqui tiveram tempo para mostrar, porque o Lenny não teve, falta o Saulo e o Rian estrear, acho que o Brian foi o único que você consegue dizer assim, poxa, esse cara deu uma encaixada. Mas também faz tempo que não atua, porque tava lesionado, então é complicado. Foi uma janela que não veio só para consertar, veio para mudar elenco, mas não mudou o nível, não elevou o nível do elenco do Ceará.
9: WB, janela de contratações ou janela de reforços?
13: De contratações. De contratações. Reforço é outra coisa. Reforço é uma coisa mais séria. É quando, na verdade, você contrata e reforça. Há um ganho para o time. Mas quando é só contratação, aí é só aquela história, né? É só a mise-en-scène. Eu besteira esse negócio de mise-en-scène. Mas foi o que me ocorreu. Mas eu devo dizer o seguinte, que o Ceará... É, mas fazer o quê, né? É isso, fazer o quê? Eu devo dizer o seguinte, se o Ceará participasse de um concurso para melhor contratante do ano, ele seria reprovado.
14: Ora, sim.
13: Ele teria nota baixíssima.
14: E não é só esse ano, não. Viu?
13: Ele deveria ser aconselhado a nem participar do concurso. Vá não, rapaz. Você fez tanta da besteira que saia desse concurso. Não tem futuro, não. O Brian, no meu modo de ver, enquanto ele ficou em pé, que pôde jogar, também não me convenceu tanto. Não me pareceu uma grande solução para a posição. Quando eu disse aqui, certa feita, volta, Fernando, eu disse na brincadeira. Eu sei que o jogador já tinha se transferido, que não era possível voltar. Não se faz um distrato depois do cara jogar, eu sabia disso. Mas quando eu disse volta, Fernando, é porque o Sávio foi realmente de arrepiar.
14: Pior que a encomenda.
13: Pior do que a encomenda. E eu não entendo ainda esse olhar do Daniel Paulista. Porque o Sanches, com todas as suas limitações, ele é muito mais eficiente do que o Sávio.
14: Concordo.
13: Daniel Paulista tem cada olhar. Ele disse que o Mugni é um primor de preparação física. Ele falou, foi?
10: Não, você, ele falou que na escolha, eu estava vendo, estavam perguntando se ele ia colocar o Mugni ou o Vina, não lembro, e aí, ou o Mel, que ele falou que entendia que o Mugni tinha uma questão, alguma coisa física, ele optava pelo Mugni algumas vezes por questão física. Eu achei super estranho, porque o Mugni, na passagem anterior, uma das críticas era que ele não aguentava,
13: exatamente,
10: né? Inclusive jogar o jogo todo.
13: E é verdade. E é verdade. Não foi só em uma oportunidade que o Mugni só aguentou um tempo. Entrava na segunda etapa, dava uma colaboração e dizia, o tanque secou. Aí lavava.
10: Eu acho que o Mugni saía. É um jogador que precisa de espaço, e a gente tem cada vez menos isso no futebol.
13: Ele precisa de espaço?
10: Eu acho até, WB, que ele tem uma certa visão para fazer o lançamento, para dar o passe. Mas ele precisa de espaço, porque eu acho ele um pouco lento na hora de distribuir. E futebol hoje tem cada vez menos espaço. É muito complicado.
13: Rapaz, eu tô procurando espaço também para fazer até outras coisas. Não tô encontrando, Mugni vai encontrar. Ora, se o jogador hoje se alimenta de espaço, e o problema é que o espaço tá caro pra caramba. Rapaz, tem cada coisa que, sinceramente... E aí... Na zaga, o Ceará não foi feliz. Não foi feliz. Eu não vejo nenhuma contratação que a gente afirme. Não, essa deu legal. Essa foi correta. Tharisson machucou-se, mas antes de se machucar, já demonstrou que não estava com essa bola toda para resolver problema. O Brian, já falei. Pelo lado esquerdo, o Sávio. Só nesses três, o time do Ceará conseguiu errar tudo. Na verdade, conseguiu errar tudo. Pequena ressalva aí com relação a Braia. No meu campo, eu não sei onde encontrar esse jogador Pavani. E aí o Daniel ainda chega a uma conclusão de mexer no Ceará e bota o Pavani. Com poucos bocados do jogo, tira o Pavani. Que diabo de ideia foi essa do treinador Daniel Paulista na escalação do Ceará? É muito equívoco. Alguns jogadores nem experimentaram, sabe? Nem procuraram se sentir dentro do uniforme do clube. Jogadores que nem, digamos assim, usaram a chuteira do clube. Então, eu não vou analisar. Enfim, time do Ceará, volto a dizer, em termos de contratante, foi mal pra caramba. E foi. Não é de hoje, hein?
14: Não é de hoje.
13: E não é de hoje.
14: Não é de hoje. Tem um tempo aí que o Ceará tem deixado muito a desejar no quesito contratações. Daniel Farias, a gente vai daqui a pouco falar sobre a preparação pro clássico, sobre como é que o Ceará deve ir, escalação e tudo mais. Mas o técnico Daniel Paulista, o seu xará, ele volta a ficar pressionado depois da derrota para o Atlético Goianiense, da maneira como foi, a gente pode dizer que esse clássico, ele também tem esse peso a mais para o treinador alvinegro?
12: Tem sim, André, a gente pode dizer isso, até porque o trabalho do Daniel Paulista, ele vem sendo questionado há bastante tempo, no sentido daquilo que ele vem entregando no Ceará, no que diz respeito a resultados. A gente já trouxe aqui em outros dias, em outras edições do programa, os números do Daniel Paulista que não são bons, a quantidade de resultados de vitória, o desempenho do Ceará como visitante, por exemplo, é muito abaixo do esperado. A forma como ele tem montado o time, essa é uma reclamação muito grande por parte da torcida, né, de que o Daniel Paulista não repete o time, não consegue dar uma identidade verdadeira ao time do Ceará e muda bastante a escalação. Algumas tomadas de decisão questionáveis, né, bastante questionáveis. O jogo passado, por exemplo, foi muito criticado pela escolha pelos três volantes, a entrada do Pavani sem nenhum atacante. Então a gente pode dizer sim que o Daniel Paulista está pressionado, mas claro, tudo isso depende de como vai ser o jogo, das circunstâncias da partida, mas eu não diria que é um treinador 100% seguro no seu cargo.
14: É, vai ter esse peso aí também o treinador do time do Ceará.
13: Olha,
14: vamos, diga lá.
13: No time do Ceará, a pressão ela é uma coisa permanente. Todo mundo ali é pressionado. Presidente, departamento de futebol, treinador.
14: Eu acho que o Daniel Paulista está na corda
13: bamba. Todo mundo. É o lugar da pressão. Eu me lembro daquela história do menino que olhou o foguete subindo, o cabo canaveral, naquele tempo, né? Os foguetes que iam à lua. E toda aquela fumaça no rabo do foguete, pro bicho subir. Aí o menino, na sua inocência, perguntou, papai, com fogo no rabo, esses foguetes sobem? Ele disse, meu filho, com fogo no rabo não sobe só o foguete. Sobe você, eu, sua mãe.
14: Lá, minha
13: e a família todinha, meu filho.
14: Aí,
13: então, no time do Ceará, é como fogo no rabo. É pressão o tempo todo.
14: O tempo todo. Vamos fazer o seguinte, paradinha ligeiro bala. Pausa para hidratação. Voltamos já. Não sai daí.
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1: Obrigado, Golden Boys. Estamos de volta com Jogada Segundo Tempo, 5 horas e 56 minutos. Vamos pra galera? Vamos botar o povo pra falar? Você na jogada. Abraço, Noel. Tá ligado aqui com a gente. Tamo junto. Kid Júnior. Sérgio Cunha também tá aqui na audiência.
2: Sérgio Cunha é o Kid,
1: abraço,
2: né?
1: Pra ele. É o Kid.
2: Sérgio Cunha. Agora, nome artístico. Kid Júnior.
1: Kid Júnior.
2: O perigoso.
1: O perigoso.
0: Na jogada.
1: É você, você na jogada.
3: André.
1: Oi.
3: Me diz uma coisa. Digo. Se o Daniel Paulista perder esse clássico, ele roda, Daniel?
1: Eu acredito que sim.
2: Roda, roda.
1: Rapaz. Eu acho que ele papoca.
2: Sinceramente falando, André.
4: Roda pra quê, Ubi?
2: Eu fico pensando muito nisso, né?
4: Não tem sentido isso, não.
2: Assim, eu não sei se exatamente depois do clássico, mas o Daniel Paulista, eu não acredito que... Eu acho que ele tem possibilidade de até o final ser trocado, sim. Acho que o Ceará não vai até o final com ele se os resultados não se modificarem. Mas eu não sei se no clássico rei já mudaria. Eu vou dizer que não, mas eu também não vou...
1: Eu
2: não
1: acho duvido, que se perder,
2: não.
1: Ele
2: vou
1: cai.
2: Dizer que não, mas não duvido, não.
4: Agora, eu acho isso absurdo, né?
1: Vai, porque
4: todo
1: vai...
4: mundo sabe que a culpa não é só dele, não é?
1: Não é, mas
4: vamos
1: ele também
4: dividir direitinho
1: não
4: as coisas.
2: WB, se a gente for comparar, eu não tenho aqui a comparação, não sei se o Dani já fez. Mas o Daniel Paulista não deve ter números muito diferentes do Mozart, não, viu?
1: Tem pior que o Mozart.
2: É, não tem como, realmente...
4: Então deixa ser treinador, pelo
2: não,
4: visto,
2: não,
4: né?
2: Eu também acho.
4: Não, eu tô só dizendo.
2: Eu acho
4: porque
2: que o
4: virou
2: é
4: um negócio.
2: Eu acho que o problema é elenco. Mas é porque tem um momento, WB, que você bate um desespero que você tem que correr atrás de alguma coisa pra fazer.
1: Vamos fazer. Eu acho, né? Não é informação, é opinião. Acho que o Daniel Paulista perdendo o clássico, o Ceará nessa draga, aí ele vai ter perdido pro Atlético Goianiense, jogando o segundo tempo inteiro com um homem a mais, aí vai ter perdido o clássico, aí vai ter caído o tabu. Isso num cenário hipotético de derrota. Eu acho que...
4: Vamos analisar. Vamos deixar o povo falar depois.
1: Vamos deixar o povo falar.
5: Boa tarde ao pessoal aí da jogada, segundo tempo.
1: Boa!
5: Aqui é o Gleison do Bom Jardim,
1: aí,
5: torcedor
1: Gleison
5: do Fortaleza.
1: Beleza, de boa.
5: Cara, eu acho essa contratação aí, do Chico da Costa aí, uma contratação boa.
1: Eu também acho. Eu acho que ele chega, daqui a pouco ele assume a titularidade.
6: Olha lá, minhas estrelinhas da Verdinha, por isso a minha alegria é quando participo. Oi, Will Bezerra, Padre, oi, André, oi, todos da bancada, minha nossa, segundo tempo é Fernandinha, minha princesinha, sou Iraneuma Borges, estou aqui no Parque Genibaú.
1: Valeu, Iraneuma.
4: Que alegria.
1: Que alegria, mulher, um cheiro pra tu.
4: Que
1: viu?
4: Alegria contagiante, um cheiro do pecoço.
1: Cheiro do pecoço, obrigado pela mensagem.
7: Boa tarde, bancada aí.
1: Boa tarde.

0: Mas o Fortaleza pra mim não é favorito.
1: Fortaleza pra ele não é favorito.
0: Fortaleza, mas o futebolzinho que ele jogou contra o Sport.
2: Sim.
1: E o que mais?
0: E a pelada que ele jogou contra o Avaí, que quase perde. Se o Avaí fosse tipo tão ruim, teria ganho de Fortaleza.
1: Tá aí, pra ele.
3: Boa tarde.
1: Boa tarde.
3: Jogada segundo tempo. Uau! André Almeida, hein? O Wilton Bezerra.
2: Porra, que né? Voz.
3: O Rebouças aí, o boa rapaz, tarde. O garoto de Maranguá, o Brenão.
2: Garotão.
3: O padre Mandreco.
2: Mandreco.
3: Aí a turma toda. Mas hoje eu tô gostando do programa. Que o Wilton Bezerra ontem tava meio nervoso.
1: Tava
3: né?
1: meio abespinhado.
3: Começou o programa, foi 33 minutos, ele com raiva de todo mundo.
1: Foi,
3: parece
1: não,
3: que deram
1: foi
3: um chá
1: não.
3: de camomila. Tá, beleza. Suave de paz, um abraço, Wilton Bezerra.
1: Valeu, um abraço.
2: Ali é porque eu tava um pouco mordido do porco.
1: Mordido no poeiro.
2: A mordida do porco, mas não tava na época, eu sou assim mesmo.
4: Boa tarde, a mesa, Salomão de Maracanaú.
1: E aí, Salomão?
4: Esse militeiro, ele me lembra muito.
2: Sim.
4: O Wilton deve lembrar. Era três artilheiros do Fortaleza. Bugrão, Meirelles e o Finazzi. Rapaz, ô cara, pra aparecer o estilo de jogo deles, viu?
1: Valeu, obrigado. Ó, e o relógio marcou e a sanfona tocou. 18 horas! O momento ecumênico do nosso programa em que fazemos a conexão com o carinho.
2: A sanfona tocou e Luiz Gonzaga cantou. Vamos deixar o Luiz cantar um pouco.
1: Não, é porque a gente tem que pode ficar ser? Um pouco junto do Luiz, porque senão sim, o YouTube não, mas derruba o Luiz e nós.
2: Não. Olha
1: aí
2: lá.
1: A gente tem que estar tá acompanhando.
2: Deixa ele cantar assim.
1: Sabe?
2: Ele tá vivo.
1: Ele tá vivo.
2: Uma mensagem.
1: Grande Luiz Gonzaga.
2: O Padim não tá morto.
1: O Padim, E como tá bonito, hein?
2: Luiz e Gonzaga, tá Padre bonito. Cícero.
1: É ao vivo.
2: Tudo a ver.
1: Tudo a ver.
2: Tá vendo aí?
1: E quando entra emendado no Luiz Gonzaga, o isso. Bendito.
2: Que duas figuras.
1: Ah, meu amigo. O quando padre, chega o Bendito... Oh, rapaz, se tá na verdinha, acende a luzinha pra gente saber que você tá ligado na gente. Pessoal lá do Juazeiro, lá do Crato, Barbalha, Cedro, Aurora, Missão Velha, Milagres, Lavras da Mangabeira. Todo mundo que tá acompanhando a gente, um grande abraço. Ele é o patrono, padroeiro do Jogada Segundo Tempo, Padre Cícero Romão Batista. E é por isso que todos os dias, 18 horas... Ao som do bendito, nós lembramos que o Verbo se fez carne
2: e habitou entre nós.
1: Ô, imagem do Padim, Padre Cícero Romão Batista.
5: Jogada. André,
1: diga lá, Brenão.
2: Aproveitando, deixa eu só mandar um abraço. Ele que me parou hoje lá na rua em Maranguá, falou: rapaz, eu assisto todos os dias. Quero mandar um abraço pro Aderlô, lá de Maranguape. Ele acompanha todos os dias o programa, assiste Jogar a Segundo Tempo. Ele fala: é hora que eu chego em casa, me sento no sofá e vou até as 7 horas assistindo. Aderlô, um abraço pra você.
1: Valeu, Aderlô, um abraço.
2: Pensa que esse mandrake.
1: Olha aí, é muito mandrake, né, cara? É muito mandrake este padre.
2: Ah!
1: Eita, teremos
2: agora. Você tem aquela música Somos Amigos, aí? Somos amigos.
1: Rapaz, o reencontro. Eita, Leandro.
2: Me diga uma coisa, quantas horas deste ano é encontro?
1: Olha aí.
2: Ele não tá querendo conversa nada.
1: Tá querendo não.
2: Ele não olhou nem pra cá ainda.
1: Ele tá nem olhando.
2: Ele nem olhou ainda pra cá.
1: Samuel Macedo tá entrando aqui no nosso estúdio. Nosso operador de áudio.
2: Onda, viu, Samuel? Olha pra cá.
1: É, tá cheio de caixa.
2: Tá, ele tá vendo na TV ali,
1: tá,
2: ó.
1: Ah, ele tá se fazendo.
2: Ele tá vendo.
1: Vai entrar agora.
2: Ai, meu Deus do céu.
3: Como é que é? Entrada triunfal.
2: Bem-vindo, Samuel Macedo.
3: Braços abertos.
2: Olha aí, rapaz.
1: Olha aí, rapaz.
2: Sem nenhuma emoção, ó.
1: Ele é sério.
2: Amigo.
3: Pra sempre.
2: Olha aí.
3: Os amigos que nasceram.
2: Olha aí, ó. Tudo bem, Samuca? Que bom lhe ver novamente, meu amigo, viu?
1: Samuel Macedo.
2: Ele fez até a barba pra me receber, ó. Você
1: e
2: tá
1: o cabelo,
2: vendo?
1: E o cabelo também.
2: Aquele corte que ele faz lá no lugar de Tosa, fez bem direitinho.
1: Peraí.
2: Olha.
1: Ó, relação ainda não está nesse nível.
2: Não, mas tem que ser aos poucos.
1: É que nem o WB com o pai.
2: Mas isso é aos poucos.
1: Tem que ser aos
2: isso
1: poucos.
2: Isso tem que ser aos poucos. Não é abruptamente. Olha.
3: Sim.
2: A amizade é matéria de salvação.
1: De salvação.
2: É verdade. Coloquem isso na cabeça.
1: Gente,
2: entendeu?
1: Ontem encerrou. Valeu, padre. Substituição na mesa de efeitos. Saindo o padre Mandrake, entrando Samuel Macedo, diferenciado. o que carrega a audiência.
2: O diferenciado e indiferente.
1: E o profissional.
2: Tu viu a indiferença dele?
1: Não, ele é postura.
2: Postura. André, o Erivaldo aqui tá falando que o árbitro do clássico será o Wilton Pereira Sampaio. Não, o árbitro do clássico é o Marcelo de Lima Henrique. Aliás, a arbitragem toda cearense
5: vai ser dele, né?
2: É despedida dele. O último jogo do Marcelo de Lima Henrique.
5: Não apita mais nem
2: aposentadoria. E ele vai apitar esse clássico rei. Eu acho ele super competente, acho um bom árbitro, super experiente.
1: Teve uma baita carreira.
2: Renan Aguiar é um dos assistentes. Nailton Oliveira, que é o cearense FIFA, é o outro assistente. É toda do quadro cearense que vai arbitragem para comandar esse clássico rei.
1: É isso aí. Gente, ontem tivemos o encerramento da 27ª rodada da Série B do Campeonato Brasileiro. Três jogos marcaram o encerramento. O Londrina, rapaz, venceu o São Bernardo fora de casa, 2-1.
2: Como é que pode,
1: esse
2: hein?
1: São Bernardo em casa. É o São Bernardo em casa,
5: mano. O Londrina ganhou.
1: São Bernardo em casa é fraco.
5: Víceras.
1: O Vila Nova venceu o Goiás por 2-0. Mais uma derrota para Mozart, hein? Mozart pede mais uma e já tá balançando lá no Goiás também.
2: Rapaz, como é que pode? Ele tá balançando junto com o Daniel Paulista aqui também. Vamos trocar de novo.
5: Com enjoo de tanto balanço.
1: E o Sport fez 2-0 na Ponte Preta.
5: Também, se não fizer.
1: Se não ganhasse, no lugar do Sport ia ganhar de quem, né? Mas ganhou.
5: Ganhou então, da Ponte.
1: Se não ganhasse da Ponte, iria ganhar de quem? Exatamente. Exato. Esses foram os resultados da 27ª rodada da Série B do Campeonato Brasileiro. E vamos apresentar os jogos da 28ª rodada. Porque domingo começa.
5: É tudo domingo, né?
1: É tudo domingo. Não tem jogo sábado, não, tá? Domingo teremos, ó, 4 partidas pra mostrar aqui na tela pra você que tá acompanhando aqui na TV Diário e também no arroba jogada SVM da 28ª. Vamos atualizar a tela Galvão. Aqui.
5: Deu uma de Galvão, hein?
1: Só trocar aqui pra falar o... Bota moral aí, Bia. Bota moral. Boa! Domingo teremos 4 jogos. Atlético Goianiense contra Criciúma. Criciúma que está em queda livre aí na Série B do Campeonato Brasileiro. Tem também o Juventude encarando o Atletique em casa. Juventude líder do campeonato tentando manter a liderança da competição. Novo Horizontino e Cuiabá. E o Clássico Rei, domingo. Esses são os jogos de domingo que abrem a rodada. Na segunda-feira, teremos outras 3 partidas. Botafogo de Ribeirão Preto encarando Goiás, América Mineiro encarando São Bernardo e Avaí contra Vila Nova. Mais um jogo que Ceará e Fortaleza ficam de olho. E mais uma vez, resultados diferentes interessam aos dois. Ao Ceará interessa uma derrota do Avaí e vitória do Vila Nova. Ao Fortaleza interessa o contrário. Uma vitória do Avaí, derrota do Vila Nova. Na terça-feira, outros 3 jogos. Esse aqui, WB, é a sua cara. Você não pode perder.
5: Sim.
1: Londrina contra Ponte Preta.
5: Puxa vida, rapaz. Aliás, a gente diz brincando, mas eu digo é com pena, sabe? A Ponte Preta numa situação dessa. E o Londrina, que já foi um grande time do Paraná, respeitado. Exato. E hoje, pela madrugada.
1: Aí teremos também Náutico e Operário. E encerrando a rodada, duelo de nordestinos, CRB contra Sport. Esses são os jogos da 28ª rodada da Série B do Campeonato Brasileiro. Trazendo para você, rapidamente, a classificação da competição, que tem o Juventude como líder, Juventude na ponta da tabela, e que vai jogar em casa contra o Atletique. Já trouxemos aí o jogo do Juventude. Peraí, porque o problema aqui da tabela de classificação está entre o computador e a cadeira. Agora sim, vamos trazer para você a classificação da Série B do Campeonato Brasileiro. Com Juventude na liderança, seguido pelo Novo... Rapaz, que campanha do Novo Horizontino, hein?
5: Sim.
1: Segundo turno.
5: Sim.
1: Novo Horizontino, 5 vitórias seguidas.
2: Começou como um dos times que era apontado ali como um provável acesso, né? Mas aí não começou tão bem. Depois deu uma recuperada... importantíssimo.
1: Exatamente. Vila Nova em terceiro, o Fortaleza está em quarto, temos aqui a classificação da Série B para você, e o Criciúma, falei, está em ladeira abaixo, quinto lugar. O Operário entrou no G6 com a vitória nessa rodada, nesse fim de semana, com 43 pontos, a mesma pontuação do Atlético Goianiense. Fortaleza, então, tem chances nessa rodada de ultrapassar o Novo Horizontino, de entrar no G2 e de chegar bem perto do Juventude. Vamos lá para a parte de baixo da tabela? O Ceará tem 31 pontos, o Avaí tem 29. O Londrina tem 25 com a vitória sobre o São Bernardo. O Ceará, ele pode, ao mesmo tempo, ganhar uma posição, ao mesmo tempo não, né? Mas nessa rodada ele pode ou ganhar uma posição, ultrapassando o Botafogo, ou entrar na zona de rebaixamento, sendo ultrapassado pelo Avaí. Por isso, uma rodada importantíssima também para o Alvinegro. O Avaí pega o Vila Nova. Em casa.
5: Em casa. Isso. É. Mas o Vila... O Vila levou uma cipuada um dia desse, a gente fica logo desconfiado, né?
1: Isso, exatamente.
5: Teve ali uma diarreia, não sabe por quê. Tomou de 5 de quem? Do Atlético, foi?
1: Foi.
5: Que Série B esquisita, né? Não.
1: Foi, total.
5: E esse Botafogo, ele meteu quantos no Fortaleza?
1: 4-0 na primeira rodada.
5: Foi 4, foi gol, né? A granel. Então é preciso ter cuidado com essas coisas, né? O diabo é esse, esses resultados...
1: Presta atenção no serviço, macho. E é um clássico que tem tabu. Tem tabu envolvido, tá? Inclusive, o Ceará pode empatar o Fortaleza no jogo de domingo com o maior tabu na história do Clássico Rei. Contando, claro, apenas jogos oficiais, tá? O maior tabu, até hoje, pertence ao Fortaleza, entre 1999 e 2001. O Fortaleza ficou 16 jogos sem perder do Ceará. Foram 12 vitórias e 4 empates nesse período. 785 dias de invencibilidade, para ser mais preciso. O Ceará já ostenta um tabu de 15 jogos sem perder. São 6 vitórias e 9 empates. 1.253 dias sem saber o que é perder para o Fortaleza. Tabu entre 2023 e 2026. Detalhe, ali entre 99 e 2001, Breno, os times jogavam bem mais, né? Porque a distância temporal entre um jogo e outro era bem menor, porque o Campeonato Cearense tinha turnos, eles se enfrentavam mais vezes, às vezes até 3. Então tinham muitos clássicos no ano. E
2: a gente tem que lembrar que nos anos mais recentes, por exemplo, teve um momento que os dois clubes estavam em divisões diferentes do Brasileirão, que só tinha o clássico do Cearense, ou às vezes da Copa do Nordeste, às vezes na Copa do Nordeste não tinha. Então, de fato, a frequência de clássicos nos anos 90, ali começo dos anos 2000, era maior.
1: Exato, é exatamente isso. Mas o Ceará pode agora registrar o seu maior... Já é a maior sequência do Ceará no clássico, contando jogos oficiais, e pode empatar o Fortaleza, chegando a 16 jogos sem perder. Eu sei que clássico não tem... É aquilo dizer que clássico não tem favorito, né? Mas, de fato... Pra mim, o clássico não tem favorito. Eu justifico. Eu concordo com o Breno que ele falou. O momento do Fortaleza, indiscutivelmente, é melhor. O Fortaleza chega, em teoria, com esse favoritismo, mas é um favoritismo que já esteve também posto à mesa nesses últimos anos. Sim. De maneira muito similar.
2: No primeiro turno, inclusive.
1: No primeiro turno, inclusive. E o Ceará, ele tem nos clássicos... Ele tem jogado essa história de favoritismo do Fortaleza pro espaço.
2: Exatamente.
1: Então é por isso que eu digo que realmente eu não vejo favorito. O momento do Fortaleza é melhor. O Fortaleza briga por algo muito maior no campeonato. O Ceará tá com a corda no pescoço. Tem problemas gigantes nos bastidores. Chega com o treinador super pressionado. Fortaleza chega com o Paulo Autuori invicto na Série B, por exemplo. São momentos distintos, isso é claro. Mas... O Ceará, ele tem dado mostras de que quando encontra o Fortaleza, quando existe clássico, mesmo o Fortaleza estando num momento melhor, não tem essa de favoritismo pro lado de lá, não. É por isso que eu também não aponto favoritismo pro Fortaleza no duelo desse domingo. Mesmo considerando o melhor momento e tudo mais. Porque quando os dois se encontram, quem tem levado mais vantagem é o time do Ceará.
2: Pois é, eu acho que tem, porque o favoritismo, na minha opinião, tem a ver com o que cada equipe tá fazendo naquele momento e quem você acha que tem mais chance de ganhar. E diante disso, quando a gente olha o que o Fortaleza está fazendo e o que o Ceará está fazendo, eu acredito que o Fortaleza tem mais possibilidades. Até pelo momento muito, muito ruim que o Ceará vive. Só que, como eu falei no começo do programa, favoritismo não é sinônimo de vencedor. Muitas vezes o time que está com um momento de favoritismo, que é o favorito para a partida, chega lá e perde, como aconteceu com o Fortaleza já recentemente, inclusive. Mas eu creio que o Fortaleza, sim. Hoje, quando você olha para elenco, quando você olha para performance em campo, quando você olha para planejamento de jogo, o que, que você tem de plano para a partida, eu acho que tudo, e pelo momento dentro da classificação, o Fortaleza tem um favoritismo, na minha opinião. Mas isso não quer dizer nada que vai ganhar ou perder a partida, não quer dizer nada com relação ao resultado. Como você disse, quando o Clássico Rei acontece, esse favoritismo, muitas vezes, não foram poucas, muitas vezes, esse favoritismo foi jogado por terra, para longe. E tudo pode acontecer no próximo domingo às 6h30, lá no Castelão.
5: É curioso. E faz parte do futebol. É desse jeito. Eu já falei, estou repetindo toda hora, não vá querer compreender o futebol, né? A fundo, ao pé da letra, que você fica pinel. Os melhores lugares estão reservados àqueles que não procuraram entender o futebol em toda a sua plenitude. É mais ou menos assim a frase. É de um grande pensador, não é minha, não. Olha, até parece que um deles, em determinado momento, precisa estar muito por baixo para usar isso como fermento, sabe? Como combustível para ganhar o clássico. O exemplo mais recente, patente, é do Ceará. Quando o time do Fortaleza experimentou nos últimos tempos os seus melhores momentos, que duraram 4 anos, o time do Ceará parece que via nisso, ou sei lá, se encharcava de razões, sabe, de energia para ganhar os jogos. Não é curioso um negócio desse? Até parece que está por baixo, num determinado momento, é que dar aquela motivação, sabe? Cria aquela condição de valentia, de fibra. E o Ceará venceu o time do Fortaleza exatamente nesse tipo de situação. Quando o Fortaleza estava com alguns quilômetros de vantagem.
6: Isso mesmo.
5: Não é? Então esse tabu ele se estendeu. Agora, isso tem prazo de validade. Isso sempre aconteceu de um lado e de outro. Se você for atrás dessas situações na história do clássico, aí você vai encontrar em várias etapas, né, neste jogo centenário, você vai encontrar esse tipo de uma coisa pouco previsível, né? Quem acompanhando, dizia que o Ceará era capaz de bater o Fortaleza, rapaz. Fortaleza com uma moral lá em cima, entendeu? Olhando assim, de cima para baixo, Ceará ia lá e criava um constrangimento.
6: Ripa.
5: E quantas vezes se deu o inverso? Aí se costuma dizer, não tem favorito. Porque realmente, essas coisas precisam ser levadas em consideração. Como eu não sou de muita previsão, eu estou imaginando um empate que não, eu diria, não faria, não provocaria, sabe, maiores problemas para as duas equipes. Maiores escoriações para as duas equipes.
6: Eu também acho.
5: Agora, vai, Wilton Bezerra, querer convencer o torcedor do Fortaleza, olha, o empate é bom, ele vai dizer como é, rapaz. Isso é proposta para cima de Moá. Eu quero ganhar, vai para cima do Ceará. Olha o empatezinho. Que conversa, rapaz. Principalmente agora é que o Ceará precisa ganhar desse Fortaleza. Você sabe lá o que representa uma vitória? Então é assim que a coisa funciona. Eu posso desejar. Eu acho que escoriações, né? Menores para os dois lados. Um empate. Mas eu penso assim. Eu imagino que seria melhor. Mas, claro que eu não vou ter... De nenhuma parte uma concordância.
6: O empate ele pode não ser solução para nenhum dos lados, mas a gente tem a solução para você. 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
1: 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Jogada. Paradinha Ligeiro Bala, na volta tem o povo falando, você na jogada. Não sai daí, voltamos já.

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1: A Romaria de Nossa Senhora das Dores, padroeira de Juazeiro do Norte, reúne visitantes, peregrinos de toda parte do Brasil, mas o estado nordestino em especial lidera essa tradição de estar aqui para fazer orações, renovar a fé, pagar promessas. É o caso de Alagoas. Mais especificamente, são moradores da cidade de Pilar. Quase 2.000 romeiros enfrentaram 12 horas de estrada e chegaram aqui, na terra de Padre Cícero. Demonstração de muita fé espalhada por 36 ônibus que seguiram viagem até o Cariri para participar de mais uma romaria. Na região, eles se emocionam, participam de missas, visitam outros pontos religiosos, vários santuários e igrejas. A programação da romaria segue até terça-feira, dia 15 de setembro, dia de Nossa Senhora das Dores. A estimativa dos organizadores é de que mais de 300 mil pessoas passem por aqui. Darlene Barbosa, para a Verdinha FM.
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